Ele é realmente ligado diretamente a Deus. Nunca conheci uma pessoa tão impressionante em termos de criatividade, quantidade e qualidade. Estive na Bahia agora com o Brown. A gente fez uma música maravilhosa junto. É o maior compositor que eu já conheci.